0: Okay.
1: ¡Ese tanto bien!
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0: Seguimos, okay.
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